0: Ah,
1: Incrível.
0: uau.
1: Uau! Como cresceu!
0: Que incrível, né?
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